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3: O louvor de Zacarias, pai de João Batista, não faz sentido para quem não é judeu, descendente de israelitas e vivendo na expectativa do estabelecimento do reino prometido ao rei Davi, com a consequente destruição de seus inimigos. Para quem nasceu no Brasil, é descendente de europeus, africanos, asiáticos, etc., e não tem sangue judeu, as palavras de Zacarias parecem uma carta enviada ao endereço errado. Quando o apóstolo Paulo escreveu ao jovem Timóteo, ele disse algo muito importante: procure apresentar-se a Deus aprovado, como obreiro que não tem do que se envergonhar, que maneja corretamente a palavra da verdade. O verbo traduzido em nossas versões por manejar tem no original grego o sentido de dissecar. Isso mesmo, como faz o médico legista com seu bisturi, separando e identificando cada órgão e a sua função no corpo. Devemos fazer o mesmo com a palavra de Deus, dividindo, separando e identificando cada passagem para aplicá-la da maneira correta. Isto se faz perguntando: o que Deus disse? A quem falou? Quando? Onde? Em que circunstâncias? Com que objetivo? Visando qual povo? Qual época? Qual lugar? Por exemplo, muita gente tenta encaixar no cristianismo coisas que foram ditas explicitamente no contexto do judaísmo. O resultado é a confusão de doutrinas e igrejas que você encontra na cristandade, além de uma multidão de pessoas decepcionadas porque as promessas que viram no Antigo Testamento, ou mesmo nos Evangelhos, não funcionaram para elas. Não funcionaram porque não eram para elas. O cristão precisa aprender a dissecar a palavra da verdade e entender como dividir a história da humanidade, a fim de entender também como as coisas se encaixam nas diferentes dispensações. Por exemplo, em Efésios 3:2, você encontra mencionada a dispensação da graça de Deus. O verbo dispensar significa conceder algo dentro de certas condições. E foi o que Deus fez com os homens em diferentes momentos da história. Ele concedeu condições, responsabilidades, promessas distintas aos homens, tratando-os de um modo distinto em cada dispensação. Nos próximos 3 minutos, nós vamos fazer algumas incisões na palavra de Deus para identificar as principais dispensações ou maneiras de Deus tratar com os seres humanos.
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4: Na FM, 21 horas e 11 minutos.

momento de meditação. Ó Deus eterno, lembra-te da tua bondade e do teu amor que sempre nos mostraste. Salmo 25, 6. Para falar da bondade e do amor de Deus, precisaríamos de toda uma vida e ainda não daríamos o assunto por encerrado. Por mais digna que seja a vida do homem, por mais justas que sejam suas atitudes, ninguém está livre do pecado. O ser humano é pecador desde o seu nascimento e precisa da bondade de Deus. Esta realidade atinge toda a humanidade. O rei Davi sabia disso. Ele foi um excelente rei que ampliou os domínios de Israel, tornou-se famoso e poderoso, era respeitado e temido, tinha muitos inimigos. No Salmo 25, Davi traça o perfil de um pecador que confia nas promessas de Deus. E Davi nos ensina a andar pelo caminho da humildade ao nos relacionarmos com Deus. Exaltar a Deus, demonstrar inteira confiança nele e confessar nossos pecados, ter certeza de que Deus tem intimidade com os que o temem. Tudo isso Davi faz. Porém, ele sempre volta ao problema crônico na vida terrena do homem. Sou pecador e nada mereço. Nem sempre é fácil confessar, nada mereço. Mas esta é a realidade da qual não podemos fugir. Por isso, o pecador, sempre arrependido de seus pecados, mas confiante no perdão que Cristo adquiriu na cruz, suplica: ó Deus eterno, lembra-te da tua bondade e do teu amor, que sempre nos mostraste. E é verdade, Deus mostrou seu amor desde o início para com a humanidade. Que esta certeza nos leve a confiar cada vez mais nele.

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1: Bom é louvar ao Senhor e cantar louvores ao teu nome, Altíssimo. Em nome de Jesus, com alegria, queremos celebrar Deus Todo-Poderoso, que faz maravilhas.

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2: Obrigado por ceder seu ventre onde passamos a ser gente. Obrigado por suas mãos que nos limparam, acariciaram e foram a base para nosso equilíbrio. Obrigado por sua voz que, de tanto insistir, fez que em nós surgisse a primeira palavra que só podia ter tudo a ver com você. 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Na verdade, um anjo que preferimos chamar de mãe. Essa é mais uma homenagem dessa emissora a você, mamãe, que da maternidade fez a excelência.

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Deus declara debaixo dos céus: não há outro nome dado entre os homens pelo qual importa que sejamos salvos. Nesta noite engrandecemos e exaltamos o nome do Senhor Jesus Cristo, o único nome que pode salvar, o único nome que ressuscita os mortos, o único nome que pode libertar, o nome mais poderoso do universo, nome de Jesus.

0: Aí o nosso aplauso.
1: Vamos receber de Belo Horizonte, Igreja Batista da Lagoinha, Ana Paula Valadão.
2: E aí, amigo, que festa maravilhosa. Para a glória do nosso Senhor.
1: Só Ele podia proporcionar, né?
2: Não existe nada melhor, né?
1: Que ser amigo de Deus.
2: Melhor? Tô falando igual a você.
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toma posse. 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Não vai faltar saúde, não vai faltar comida, não vai faltar nada, porque se o Senhor é o teu pastor, de nada sentirá falta. 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Em nome de Jesus. 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Vamos cantar isso. Levanta a mão para o céu.

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1: Nos últimos 6 minutos falei do fechamento da janela de oportunidade, que é o tempo da igreja na Terra. Assim que o último membro do corpo de Cristo for acrescentado, Jesus voltará para buscar os que lhe pertencem. No arrebatamento da igreja, Jesus desce entre nuvens para se encontrar com os seus nos ares, a meio caminho do céu. 7 anos mais tarde, na sua vinda gloriosa para estabelecer o seu reino, ele colocará os pés no chão, no Monte das Oliveiras. O arrebatamento é o sinal para que o relógio profético volte a bater. As profecias do Antigo Testamento param na morte do Messias e destruição do templo e da cidade de Jerusalém. No capítulo 9 do livro do profeta Daniel, faltavam apenas 7 anos para o Messias voltar para reinar. Mas já se passaram mais de 2000. É por isso que chamei o período da igreja de um parêntese na profecia, uma lacuna que os antigos profetas não sabiam que iria existir. Mas agora você sabe. Nos 7 anos após o arrebatamento, ocorre o que você encontra em Daniel, capítulo 9, versículo 27, e a partir também do capítulo 4 de Apocalipse. O templo é reconstruído, o anticristo manifestado, o remanescente judeu fiel, perseguido e martirizado, enquanto outros são preservados para entrarem no reino de 1000 anos de Cristo na Terra. Eles entram vivos. É nessa época que o evangelho do reino será pregado até os confins da Terra antes que venha o fim. É disso que fala Mateus 24, quando o remanescente judeu que perseverar até o fim ficará a salvo para entrar no reino. É quando Cristo vem para julgar as nações, como descreve o capítulo 25 de Mateus. As ovelhas, ou os que acolheram e protegeram o remanescente de judeus fiéis, terão o privilégio de participar do reino na terra. Os bodes que perseguiram esses pequeninos irmãos de Jesus serão mortos. Mas em que grupo estará quem escutou o evangelho e foi deixado para trás no arrebatamento? No grupo dos bodes. O capítulo 2 de 2 Tessalonicenses explica que esses rejeitaram o amor à verdade que os poderia salvar. Por essa razão, Deus lhes envia um poder sedutor, a fim de que creiam na mentira e sejam condenados todos os que não creram na verdade. Para quem hoje escuta o evangelho e não crê, o arrebatamento será como a morte, encerrará a chance de ser salvo. Apenas os que nunca ouviram o evangelho poderão crer nesse período após o arrebatamento. Os demais crerão na mentira do anticristo. Portanto, se você planeja tomar uma decisão depois do arrebatamento, não se iluda. Deus irá obrigá-lo a crer na mentira por ter rejeitado a verdade. Nos próximos 3 minutos, voltaremos ao Evangelho de Lucas para descobrir como Deus irá resolver o problema de Jesus, que deve nascer em Belém.
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0: que não dá.
1: Pois Jesus está aqui.
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4: Ó Deus de Abraão, Deus de Isaac, Deus de Jacó, não estamos aqui com atributos filosóficos. Não sou um pastor humorista, mas simplesmente uma luva bem-humorada em tuas mãos. Alguém que diante deste microfone reconhece que vidas e mais vidas podem ser tocadas pelo teu poder. Existe a doença do corpo, da alma e do espírito. Existem pessoas que já aceitaram uma vida de sofrimento, de negatividade, uma vida levada por qualquer mau tempo. Só que esses minutos também geraram fé. Eu acredito no milagre, na resposta que vem de ti. Por isso, no nome de Jesus eu peço, abençoa, Senhor. Amém.
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0: E ela reuniu todas as suas forças e disse: se tão somente eu tocar na orla do seu manto, eu sei que a cura virá. Cura que só o Senhor pode dar. Só o Senhor pode dar.
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4: José e Maria ficam maravilhados com as promessas que Deus tem para os gentios e judeus envolvendo aquela criança. Mas as palavras que agora fluem da boca de Simeão, inspirado pelo Espírito Santo, são graves e tristes. O mesmo menino estaria destinado a ser motivo de queda e elevação de muitos em Israel. A presença de Jesus iria testar a humanidade. Aqueles que orgulhosamente resistissem a ele seriam punidos por sua incredulidade. Essa fila seria puxada principalmente pelo clero. Enquanto isso, os humildes, arrependidos de seus pecados e reconhecendo em Jesus o Salvador, seriam abençoados. Nesse grupo estariam os ladrões, prostitutas e coletores de impostos convertidos a Cristo. Jesus seria ainda um sinal de contradição ou pedra de tropeço para muitos, pois sua presença santa e sem mácula causaria por si só um contraste com o pecado e a impiedade do homem. Os homens não poderiam suportar tamanha luz, denunciando a imundice de seus corações. Por isso se voltariam contra Jesus. Maria não passaria incólume a tudo isso. E uma espada traspassaria sua alma quando visse o seu filho querido, seu filho amado, pregado numa cruz como um criminoso qualquer. Naquele momento, todas as suas esperanças de ser ele o Messias e libertador seriam abaladas, como aconteceria também com os outros discípulos. A presença de Jesus, o próprio Verbo Divino, seria uma espada afiada para cada um que tivesse contato com ele, pois a palavra de Deus é viva e eficaz e mais afiada que qualquer espada de dois gumes, e ela penetra ao ponto de dividir alma e espírito, juntas e medulas, e julga os pensamentos e intenções do coração. Nada em toda a criação está oculto aos olhos de Deus. Tudo está descoberto e exposto diante dos olhos daquele a quem havemos de prestar contas. Isso é o que diz na Epístola aos Hebreus, no capítulo 4. Desde a época em que Simeão disse estas coisas, nada mudou em relação às pessoas. Não há posição neutra quando o assunto é Jesus. Ou você crê nele como um Salvador amoroso e misericordioso e desfruta, agora mesmo, o perdão de seus pecados, ou terá de se encontrar com ele como um juiz justo e implacável. A decisão é tomada agora. Aqui e agora, pois ninguém sabe o que reserva a próxima batida do seu coração, ou a falta dela. Nos próximos 3 minutos, saiba o que Ana estava fazendo no Templo de Jerusalém.
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5: Na FM, 23 horas e 16 minutos.
6: Momento de meditação. Deus sempre mostrou quem Ele é, por meio das coisas boas que faz. É Ele quem manda as chuvas do céu e as colheitas no tempo certo. É Ele quem dá também a comida e enche o coração de vocês de alegria. Atos 14, 17. Você já se sentiu como um preso, aquele que fica entre quatro paredes e para onde quer que se vire não consegue achar uma saída? Você tentou uma saída por aqui e eis uma parede. Tentou por ali um muro enorme. Sensação de impotência total, fracasso e frustração tomam conta de você. Para resolver os problemas, você escolheu o caminho, o jeito, a hora, se apoiou em sua experiência anterior, em sua inteligência e sabedoria. Só esqueceu talvez de um detalhe importante: colocar esses problemas e as possíveis soluções aos pés do Senhor. É Ele quem manda as chuvas do céu, quem dá comida, quem enche os corações de alegria. Quando nós nos colocamos aos seus pés, aos pés do Senhor, e lhe entregamos nossos encaminhamentos, não precisamos nos atormentar mais. Falamos com confiança. Senhor Jesus, aqui está a tua serva, o teu servo, com o problema e o encaminhamento feito. Dirige tudo para que a solução se concretize da melhor forma e para o meu bem. Tu que és Deus Todo-Poderoso e meu Pai Celestial e enxergas a próxima curva do meu caminho. Por amor de Jesus. Amém. É só confiar nas promessas que não falham por meio das coisas boas que faz. A hora do Senhor pode não ser a nossa. Ainda não é chegada a minha hora. O caminho pode ser outro, maravilhoso e inesperado. A solução pode ser mais simples do que imaginamos. Para Deus nada é impossível. E quando a solução chega na hora dele, o nosso coração se enche de alegria, muita alegria, e nós louvamos o nome do Senhor para sempre.

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2: Senhor Jesus, nesta caminhada é tão fácil encontrar pessoas murmurando por causa de situações complicadas e até simples. Quantos fizeram da murmuração uma regra em suas vidas? Tanto a chuva como o sol, o vento e o calor são fatores que despertam em muitos a murmuração que tristemente substitui a gratidão. Mestre, vem com a tua virtude queimar esse comportamento errado. Chega com o teu poder e quebra a dúvida, a insegurança e até mesmo o desequilíbrio que levam multidões ao pecado da murmuração. Deixam de olhar essas promessas, deixam de sentir a tua presença e permitem que sentimentos de pessimismo e miséria os dominem. Senhor Jesus, em teu nome, venho pedir para que cesse toda essa força da murmuração que vem levando corações ao verdadeiro esgotamento. Porque assim como no deserto, milhares caíram porque alimentaram essa atitude, não quiseram fazer valer a tua promessa de uma terra que mana leite e mel, e sim retrocederam em seus pensamentos e começaram a falar de modo incrédulo diante de todos os teus feitos maravilhosos. Vem agora, Senhor, e aviva cada coração com fé, com confiança, que haja uma base inabalável neste coração, nesta vida, neste casamento, nesta família, e que no lugar da murmuração, Senhor, reine a palavra da vitória, a palavra que vence o mundo, a palavra que supera todos e quaisquer desafios que são comuns no dia a dia de qualquer um. Em nome de Jesus, eu declaro esta boca tomada pelo louvor, pela alegria, o prazer, a disposição de te servir. Em nome de Jesus. Amém.
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2: Digamos que um dia você ouviu o Evangelho, sentiu o peso dos seus pecados e decidiu crer que Jesus é Deus e Salvador. Naquele momento você teve todos os seus pecados perdoados. Você foi totalmente purificado pelo sangue do Cordeiro de Deus e passou a ser habitado pelo Espírito Santo. Uma nova vida se abriu diante dos seus olhos. Mas o que será que realmente levou você a buscar Jesus? A resposta está nesse capítulo 6 do Evangelho de João. Jesus diz: todo aquele que o Pai me dá, virá a mim. Percebe? Primeiro o Pai deu você a Jesus. Depois você foi a Ele. Deus já tinha incluído você na agenda dEle. E foi só por isso que você creu em Jesus. Ir a Jesus não foi ideia sua, mas do Pai. Em sua carta aos Efésios, Paulo fala desta escolha, eleição e predestinação. A menos que você arranque algumas páginas da sua Bíblia, não há como negar que os salvos são eleitos por Deus. Talvez você diga: ótimo, então não vou me preocupar, se Deus quiser me salvar, Ele fará isso. Ok, então espere sentado pelo trem da salvação, mas só quero avisar que com uma mentalidade assim, você não estará sentado na estação, mas bem em cima dos trilhos. É um engano acreditar que crer em Jesus seja uma questão de escolha, como se você estivesse em um terreno neutro, decidindo entre salvação e condenação. Não é assim. Todos nós já nascemos condenados, e literalmente no corredor da morte. A única opção é crer em Jesus, algo que certamente não está em nossa agenda, já que nascemos inimigos de Deus. Mas se é Deus quem escolhe, como saber se você foi escolhido? Crendo nele. Os nomes dos escolhidos não aparecem do lado de fora da porta, só do lado de dentro. A soberania de Deus em escolher quem Ele quer é uma verdade bíblica, tanto quanto a responsabilidade humana de crer em Jesus. Eu posso não entender para que crer se Deus já me elegeu. Mas isso não muda o fato de que estamos diante de uma verdade bíblica. Eu não entendo como um medicamento age em meu organismo, mas eu o tomo assim mesmo. É por isso que somos salvos por fé, não por lógica. Mas não seria Deus injusto ao escolher um para ser salvo e outro para ser condenado? Deus não escolhe quem vai ser condenado, pois todos já nascemos nesta condição por sermos pecadores. Você não pode negar que possui uma ficha criminal de pecados. Deus é justo ao condenar o pecador e é misericordioso ao escolher quem Ele quer salvar. Responda rápido. Quando o presidente de um país onde existe a pena máxima concede perdão a um condenado no corredor da morte, acaso ele está sendo injusto para com todos os outros criminosos que são executados? Se você está surpreso com a declaração de Jesus de que todo aquele que o Pai me dá virá a mim, espere até descobrir nos próximos 3 minutos como ele termina essa frase.
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3: 0 hora e 10 minutos.

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Descansa no Senhor e espera nele. Salmo 37:7. Será que você, ouvinte, tem orado, esperado longamente no Senhor sem que haja alguma manifestação dele? Será que você está cansado de ver tudo sempre igual? Está a ponto de desistir? É possível que você esteja esperando de maneira errada, e isso o impede de estar no lugar certo, o lugar onde ele, o Senhor, pode encontrar-se com você. Ele conhece a nossa necessidade melhor do que nós mesmos, e seu propósito na espera é trazer mais glória de toda a situação. A obra que ele deseja de nós é que creiamos. Quando cremos, sabemos que tudo está bem. Saiba, ouvinte, que muitas vezes desejamos mais alcançar o nosso objetivo do que ver realizada a vontade de Deus nas nossas vidas. Em vez de tomarmos a demora como desculpa para desistir, saibamos que Deus está preparando um suprimento maior para nós e está nos preparando para recebê-lo.

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3: 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Mas quando o homem ora, é Deus quem trabalha.

Oh, Pai querido, Pai das luzes em quem não existem sombras e nem variações, venho mais uma vez diante de Ti, em nome de Jesus, para suplicar em favor daqueles que se sentem dominados pelo cansaço. São muitos que estão entregues ao estresse. É verdade, Pai, que na maioria das vezes houve até exageros no trabalho, nos estudos, na comida e até mesmo no lazer. Isso tudo e outras coisas ocasionando situações que produziram um cansaço de corpo e mente, o que vem gerando total indisposição, desinteresse e coisas do gênero. Mas nesta oração, não estou para discutir o problema e sim a solução que está em Ti, pois o Senhor Jesus disse: "Vinde a mim cansados e oprimidos e eu vos aliviarei." Sim, meu Pai, é este alívio que estou invocando sobre este corpo asfixiado pelo cansaço. Libera agora do Teu refrescante alívio. Remova cada célula, cada neurônio que agora se sente comprometido por situações assim. Renova, Senhor, cada célula, cada neurônio, a mente dessa pessoa. Faz, Senhor, com que em nome de Jesus Cristo esse deserto venha agora florescer. E onde quer que estiver o cansaço imperando, sopra do Teu poder e levanta o abatido. Lemos na Tua palavra que quem espera em Ti renova suas forças. E nesta oração, exponho em Ti a minha confiança de que algo novo está surgindo no lugar do cansaço. Um jugo suave, um fardo leve. Eu creio nisso, Senhor. Em nome de Jesus eu peço, porque assim eu creio. Amém.

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Toma posse, toma posse. 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Ele vai derramar. Não vai faltar saúde, não vai faltar comida, não vai faltar nada, porque se o Senhor é o teu pastor, de nada sentirá falta. Aquele que é fiel no pouco, André, sobre o muito Deus colocará. Aquele que não se perde aqui, aqui vai estar sempre revelando a graça de Deus. Vai faltar vasilha. Em nome de Jesus. Em nome de Jesus. Toma posse. Vamos cantar isso. Levanta a mão para o céu. Recebe isso.

0: Purifica o seu mais forte, purifica o seu mais forte.
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2: Nos últimos 3 minutos, Jesus afirmou que seus discípulos o abandonariam na hora da sua morte, porém o Pai estaria consigo. Vimos também que ele seria abandonado por Deus. Duas verdades aparentemente contraditórias revelam que Deus é amor, mas que também é fogo consumidor. Amor ou juízo? O que você quer? Nós não nascemos nesse mundo como Jesus nasceu. Nós somos gerados pela vontade da carne e trazemos em nós o pecado de Adão, o primeiro homem da velha criação. Não nascemos com o direito de chamar Deus de Pai. Mesmo assim, Ele nunca nos abandona, esperando que venhamos a crer em Jesus, o último Adão, que é também o segundo homem e as primícias da nova criação. Jesus, por sua vez, saiu do Pai e entrou no mundo na forma humana por geração divina. Ele foi concebido pelo Espírito de Deus, no ventre da Virgem Maria. Diferente de nós, ele veio sem pecado, isto é, sem o princípio ativo que nos leva a pecar. Por ser Deus e ser sem pecado, Jesus era incapaz de pecar. Ele era o único que podia chamar a Deus de Pai. De um lado, nós temos o homem pecador destinado ao juízo eterno quando se encontrar com Deus Santo. Do outro, nós temos Jesus, Deus e homem perfeito, o Filho eterno que saiu do Pai para cumprir uma missão: tomar o lugar do pecador e receber sobre si a culpa dos nossos pecados e o terrível juízo de Deus. O Salmo 37:25 diz: "Nunca vi o justo desamparado." No entanto, na cruz, Deus o abandonou para poder receber os pecadores, cujos pecados foram julgados e condenados ali em Jesus. Percebe a importância do que ele fez? Na cruz, Jesus foi feito pecado e abandonado por Deus. Pense nesse amor que assumiu a culpa de pecados que não cometeu para receber o castigo que jamais mereceu. Mas ele foi até o fim. E Deus, satisfeito com seu sacrifício, o ressuscitou dentre os mortos, e agora ele vive para sempre no céu, em um corpo humano, o primeiro homem a entrar ali assim, em um corpo, as primícias da nova criação. Deus é um juiz santo e justo, e terrível na hora de julgar. Por outro lado, o Pai é amoroso, cheio de graça e vontade de salvar. Aqueles que ainda não têm o perdão dos pecados pela fé em Jesus se encontrarão com Deus na condição de juiz. Os que creem em Jesus receberam já o poder de serem feitos filhos de Deus, já não entrarão em juízo. E você, como está? Jesus termina o capítulo dizendo: "Eu lhes disse essas coisas para que em mim vocês tenham paz. Neste mundo vocês terão aflições. Contudo, tenho ânimo. Eu venci o mundo." Ele não promete paz no mundo, mas sim nele. Ao contrário dos pregadores de mentirinha que estão por aí, que prometem saúde, prosperidade e paz nesse mundo, aqui Jesus prevê aflições para os seus. Mas ele venceu o mundo. E isso é suficiente para aquele que crê. Nos próximos 3 minutos, Jesus nos dá uma prévia do que está fazendo agora lá no céu.
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3: Cheque na FM, 1 hora e 15 minutos.
4: Momento de meditação. Deus sempre mostrou quem Ele é, por meio das coisas boas que faz. É Ele quem manda as chuvas do céu e as colheitas no tempo certo. É Ele quem dá também a comida e enche o coração de vocês de alegria. Atos 14:17. Você já se sentiu como um preso, aquele que fica entre quatro paredes e para onde quer que se vire não consegue achar uma saída? Você tentou uma saída por aqui e eis uma parede. Tentou por ali um muro enorme. Sensação de impotência total, fracasso e frustração tomam conta de você. Para resolver os problemas, você escolheu o caminho, o jeito, a hora, se apoiou em sua experiência anterior, em sua inteligência e sabedoria. Só esqueceu talvez de um detalhe importante: colocar esses problemas e as possíveis soluções aos pés do Senhor. É Ele quem manda as chuvas do céu, quem dá comida, quem enche os corações de alegria. Quando nós nos colocamos aos seus pés, aos pés do Senhor, e lhe entregamos nossos encaminhamentos, não precisamos nos atormentar mais. Falamos com confiança. Senhor Jesus, aqui está a tua serva, o teu servo, com o problema e o encaminhamento feito. Dirige tudo para que a solução se concretize da melhor forma e para o meu bem. Tu que és Deus Todo-Poderoso e meu Pai Celestial e enxergas a próxima curva do meu caminho. Por amor de Jesus. Amém. É só confiar nas promessas que não falham por meio das coisas boas que faz. A hora do Senhor pode não ser a nossa. Ainda não é chegada a minha hora. O caminho pode ser outro, maravilhoso e inesperado. A solução pode ser mais simples do que imaginamos. Para Deus nada é impossível. E quando a solução chega na hora dele, o nosso coração se enche de alegria, muita alegria, e nós louvamos o nome do Senhor para sempre.

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Que cada necessidade seja suprida nesse momento, Senhor. Acredito que tantas coisas que falamos aqui em nome de Jesus geraram fé. E sei que nesse momento essa fé pode ser colocada em prática e o milagre acontecer. Tu sabes de cada necessidade, tu sabes onde o milagre agora se faz necessário. Eu não tenho dúvida para acreditar na manifestação do mesmo procedendo de tua graça e misericórdia. Faço isto, Senhor, em nome de Jesus. E já posso prever grandes realizações para a glória e louvor do teu santo nome. Amém.

Amém? Aleluia. Glória a Deus. Aleluia. Aleluia. Adorando o Senhor. Aleluia.

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0: Shekinah FM, 1h50.
1: Pode ser que você não tenha nada nesse mundo, meu irmão. Mas se você estiver debaixo da promessa de Deus, você já tem tudo.

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0: Shekinah FM, 2 horas e 3 minutos. 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
3: Jesus não acusa os fariseus que o interrogam e querem matá-lo por ter curado um homem no sábado. E nem precisa acusá-los, já que há outro que os acusa, Moisés. Os judeus dizem seguir os escritos de Moisés, os 5 primeiros livros da Bíblia, conhecidos como Torá, e são esses mesmos escritos que apontam contra eles o dedo acusador. Jesus diz a eles, se vocês crescem em Moisés, creriam em mim, pois ele escreveu a meu respeito. Mas o que Moisés teria escrito a respeito de Jesus? Muita coisa. O livro de Gênesis começa falando de Jesus. No princípio, Deus criou os céus e a terra. Onde está Jesus aí? Na palavra Deus. Tradução usada para o original hebraico, Elohim. Acontece que Elohim é plural, é o plural do singular Eloá, que significa Deus ou divindade. Por que Moisés escreveu Elohim no plural e não Eloá no singular? Uma tradução ao pé da letra ficaria mais ou menos assim. No princípio, as divindades criou os céus e a terra. Eu sei que é errado dizer as divindades criou, mas é isso que o texto original diz. É como se mais de uma pessoa executasse uma única ação de criar. Você já ouviu falar em Pai, Filho e Espírito Santo? Moisés, inspirado por Deus, continuou falando de Jesus de diversas formas no livro de Gênesis, Êxodo, Levítico, Números e Deuteronômio. Muitas coisas e personagens descritas por Moisés são também tipos ou figuras de Jesus, começando por Adão, o homem que Deus coloca sobre toda a sua criação, e também aquele animal morto no Éden por Deus para confeccionar vestimentas de peles para os caídos Adão e Eva. Aquilo era um inocente que morria para cobrir a culpa dos pecadores. Dá para perceber o tipo aí. Outros tipos ou figuras de Jesus, de Cristo, são os animais e oferendas que você encontra na lei dada por intermédio de Moisés, que por sua vez também é uma figura de Jesus, como libertador. Antes dele, José, que foi vendido por seus irmãos e acabou se tornando vice-rei de todo o Egito. Ele é uma figura magnífica de Cristo. O tabernáculo, aquela tenda que os israelitas usavam para adorar a Deus em sua peregrinação no deserto, é outro tipo. Bem como a arca da aliança, ok? Sua lição de casa agora é ler no Antigo Testamento, procurando os tipos ou figuras de Jesus nas suas páginas. Existem também mensagens diretas, saídas da pena de Moisés, anunciando a vinda de Jesus, como as que aparecem no capítulos 15 e 18 de Deuteronômio. O ponto principal, porém, é que Jesus exige coerência da parte daqueles judeus quando ele diz assim, se vocês crescem em Moisés, creriam em mim, pois ele escreveu a meu respeito. Visto, porém, que não creem no que ele escreveu, como crerão no que eu digo? A mesma pergunta pode ser feita aos que hoje se dizem cristãos e não creem nos escritos de Moisés. Se você acredita na teoria da evolução e não na criação que Moisés descreveu, como pode crer no que Jesus diz? Se você não crê no que Moisés escreveu sobre adorar imagens, como pode crer em Jesus? Se você não aceita o que Moisés disse sobre não invocar os espíritos dos mortos, como você diz que crê nas palavras de Jesus?
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4: 2 horas e 13 minutos.
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momento de meditação. O Deus que disse: da escuridão brilhará a luz, é o mesmo que fez a luz brilhar nos nossos corações. Isso para nos trazer a luz do conhecimento da glória de Deus, que brilha no rosto de Cristo. 2 Coríntios 4:6. Não podemos compreender a essência e a glória de Deus, porque somos limitados, mas Deus não é. E por causa disso, Ele mesmo toma iniciativa. Ele se mostra com o rosto de Jesus. Desta forma, o poderoso Deus se torna reconhecível por nós, pois de nada nos serve um Deus forte, mas distante e alheio a nós. Necessitamos de alguém que tenha um rosto, alguém vivo, e Cristo provê esta necessidade. Ele nos revela a maravilhosa verdade de que Deus é real e tem um rosto, o rosto de Jesus. Se formos bem sinceros, devemos confessar que somos como uma criança, que quando sua mãe a pôs na cama pedindo que abraçasse a boneca e dormisse, respondeu: não quero, quero abraçar alguém vivo. A revelação do Deus vivo é uma luz clara e não um mistério oculto. É algo que convida e atrai, não algo que ainda precisa ser desvendado. Quando Deus abre o seu coração, sempre tudo fica bem claro. Deveríamos fazer como alguém que disse a um missionário: se o Deus de vocês é como esse Jesus, do qual o Senhor nos falou, então eu também quero crer nele.

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2: Neste momento, Pai, adentro em teu santuário pelo novo e vivo caminho que é Jesus. E com a ajuda consoladora do Espírito Santo, venho pedir pelos irmãos missionários que estão espalhados pelo mundo, semeando a tua palavra, semeando a verdade, fazendo isto até com lágrimas. Estão levando a palavra que cura, liberta da maldição do passado, do medo do presente e da condenação do futuro. Estão declarando que Jesus Cristo é o Senhor. Através desta oração, quero pedir que o Senhor dê ainda mais ânimo, saúde, força e condições a essas vidas missionárias que, em detrimento a tantos valores seculares, preferiram sair em busca dos que habitam na região da sombra e da morte, os que estão nas cidades, vilarejos e povoados ribeirinhos, aqueles que militam em comunidades indígenas, hindus, muçulmanas, budistas e outros credos e culturas. Enche ainda mais esses guerreiros de ousadia e que essas vozes que clamam nos desertos sejam a tua voz em operação. Que a tua igreja mundial, Senhor, seja despertada a ver e investir com mais determinação nas agências missionárias que preparam e acompanham esses arautos que lutam, choram e invocam o teu reino sobre aqueles que o Senhor deseja salvar. Que cada dia mais, homens e mulheres que proclamem a boa nova do teu evangelho se disponham a fazer isto de todas as formas possíveis. Em nome de Jesus, amém.

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2: Jesus falou da porta estreita, do acesso ao Pai, e falou também do caminho estreito, do andar com Ele, ou andar nele. Mas por que o caminho é estreito? Por acaso Deus quer restringir minha vida, quer restringir meus movimentos, quer tolher minha felicidade? Se você acha que ter um relacionamento com alguém é viver engessado, você não vai querer seguir a Cristo. Para entender isso, tire já da sua cabeça a ideia de que seguir a Jesus é ter no bolso uma lista de coisas proibidas e permitidas. Não é. Seguir a Jesus é ter um relacionamento estreito com Ele. Olha a palavra estreito aí outra vez. Que tipo de relacionamento você espera de alguém que você ama? Um relacionamento estreito, não é mesmo? Íntimo, exclusivo. Nada mais normal do que Jesus exigir que você tenha um relacionamento assim com Ele. Quando duas pessoas se amam, uma só tem olhos para a outra. Só quer satisfazer a outra, vive exclusivamente para a outra. É por isso que muita gente foge de relacionamentos sérios, porque tem medo de perder a liberdade de solteiro, de viver sozinho. Mas se você olhar ao redor, verá que o mundo não está cheio de pessoas livres, o mundo está cheio de pessoas solitárias, vivendo apenas para si mesmas. É claro que um relacionamento real acaba tendo seus próprios limites, sempre é assim. Acaba sendo um caminho estreito. Todo relacionamento é. Quando duas pessoas se amam e assumem um compromisso, elas abrem mão de muitas coisas. Para Jesus ter esse tipo de relacionamento com você, Ele abriu mão do céu. Ele veio viver nessa terra, veio sofrer aqui, veio morrer aqui por você. Você seria capaz de morrer por Ele? No pacote de um relacionamento saudável, você recebe também a possibilidade de precisar engolir o que o outro diz. Tem gente que concorda com apenas algumas partes da Bíblia. Já ouviu gente assim? Que tipo de relacionamento é esse no qual você só concorda, você concorda apenas com parte do que o outro diz? Nesse caso, o outro é Deus. E o que ele diz é a sua palavra, a Bíblia. Ah, mas Deus também não concorda com o que eu digo, você pode argumentar, né? Sim, é claro, ele é Deus. Ele tem a opinião perfeita. E é esta opinião que acabará prevalecendo no fim. Mesmo assim, Ele tem sido paciente com você, porque Ele conhece a natureza humana. Quantas vezes você já mudou de opinião na sua vida? E ainda quer discutir com Deus quem está com a razão? Não pode. A conversão implica em aceitar Jesus não apenas como Salvador, mas também como Senhor, dono, diretor da sua vida. É um relacionamento, sim, mas não é de igual para igual. Se você acha que pode exigir isso, ainda não entendeu quem ele é, quem é Jesus. Você seria capaz de falar como Tomé falou quando ele viu Jesus ressuscitado e exclamou: Senhor meu e Deus meu? Você seria capaz? Ah, sim, eu sei que tem muitos por aí que estão dizendo: Senhor, Senhor. E bem, esse é o assunto dos próximos 3 minutos.
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4: Ela dará à luz um filho, a quem chamarás Jesus, porque ele salvará o seu povo dos seus pecados. Mateus 1:21.

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Obrigado, Senhor, por mais esse programa que a gente teve condições de apresentar nesses minutos. Eu tenho plena convicção de que as Tuas mãos estão abertas, Teus braços estendidos, para nesse momento fazer maravilhas. Eu sei que quando o Senhor é invocado, normalmente milagres acontecem. Somos um milagre. A vida é um milagre. Tu podes agora gerar o ajuste que este casamento, esta família, essa estrutura necessita agora. Eu tenho plena convicção, meu Deus, que tem gente triste, angustiada, tem gente vazia, curtindo uma solidão terrível, que está procurando levar esse coração até mesmo às raias da depressão. Usa-me agora, faz desta oração um poderoso bálsamo, uma energia para que venha o vigor, venha o alento, venha a disposição, venha nesse coração, Senhor, tudo o que ele precisa para uma vida melhor. É assim que eu peço, porque é assim que eu creio, em nome de Jesus. Amém.

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Lugar de rasgar a alma é na presença de Deus. 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

0: E não se fala mais nisso.
1: Oh, glória. Oh,

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2: Aleluia. Nenhuma das boas palavras que o Senhor liberou caiu por terra. Todas se cumpriram, Simone.

0: Obrigado, amiga.
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3: Debrados de vitória! Cadê o aleluia do povo de Deus? Aleluia! Oh, eu sinto a tua presença aqui, Senhor. Aleluia! Aleluia!

noite, Paulo e Silas oravam e cantavam. Diga assim: oravam e cantavam. E de repente veio um terremoto tão grande que foram soltas as prisões de todos. Diga assim: todos. Vira pro teu irmão e diga assim: é todas as prisões, é todas as cadeias. Eu quero nesta noite profetizar na sua vida todas as portas abertas. Levante a sua mão comigo. A porta do impossível, a porta do milagre, a porta da cura, a porta da salvação. Que haja salvação na tua casa nesta noite. Ah, levante o clamor comigo nesse momento. Oh, Senhor, toma.

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adorado, Senhor do Universo. Aleluia. Glória a Deus.

Amém. Digno é o Cordeiro de Deus de receber toda a honra, toda a glória e todo o louvor pelos séculos dos séculos. Amém. Obrigado, Paulinho, Érica, Melk, Paloma, Mozart, Jéssica. Muito obrigado.

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4: O capítulo 16 do Evangelho de Mateus é um divisor de águas no ministério de Jesus. Agora só falta o ato final para completar sua rejeição pelos judeus, o Messias ser condenado à morte por seu próprio povo. O capítulo 53 do livro do profeta Isaías estava para se cumprir e agora Jesus passa a preparar seus discípulos para a cena da cruz. Ele pergunta a eles quem o povo acha que ele realmente é. A resposta é que o povo acha que ele pode ser João Batista, Elias, Jeremias ou algum outro profeta ressuscitado. Então ele quer saber a opinião dos próprios discípulos. É Simão quem responde: Tu és o Cristo, Filho do Deus vivo. Simão não fala de si mesmo, mas ele recebe uma revelação do Pai. Jesus é o Messias e Deus Filho. Homem algum pode concluir ou compreender isso? A não ser por revelação divina. Jesus dissera um tempo antes que ninguém conhece o Filho senão o Pai. As revelações não param aí. Dirigindo-se a Simão, Jesus diz: Eu lhe digo que você é Pedro, e sobre esta pedra edificarei a minha igreja, e as portas do inferno não poderão vencê-la. Eu lhe darei as chaves do reino dos céus. O que você ligar na terra terá sido ligado nos céus, e o que você desligar na terra terá sido desligado nos céus. Existe muita confusão sobre esta passagem, porque as traduções usam a mesma palavra tanto para pedra como para rocha. Eu acredito que Jesus se referia à afirmação de Pedro e a si mesmo ao falar de pedra. Mas a melhor coisa mesmo é nós perguntarmos para Pedro: quem é essa pedra? Ei, Pedro, quem você acha que é a pedra? Pedro responde no capítulo 4 de Atos: Este Jesus é a pedra. Depois, em sua carta chamada de 1 Pedro, no capítulo 2, ele chama Jesus de pedra viva, pedra rejeitada, pedra escolhida, pedra preciosa, pedra angular, pedra de tropeço, rocha de escândalo. Bem, você não vai querer discutir com Pedro, vai? Outra revelação é que Jesus edificaria a sua igreja, a igreja dele próprio. O que nos leva a duas conclusões importantes. Primeira, o verbo está no futuro. Edificarei, o que mostra que a igreja não existia antes, e nem mesmo antes daquele momento, nem mesmo naquele momento em que ele estava falando isso. Era algo futuro, edificarei, algo que nos remete ao capítulo 2 de Atos, que você pode ler por conta própria. Outra coisa, Jesus diz: minha igreja, é dele, de mais ninguém. Quando você escuta algum padre, pastor ou líder religioso usar a expressão minha igreja para falar da organização que ele fundou ou do lugar onde congrega, aquela é a igreja dessa pessoa, não de Jesus. Se você quer saber qual é realmente a igreja de Jesus, não perca os próximos 3 minutos.
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5: 7:13.
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2: O preço da vida. Você pode comprar um livro, mas não o conhecimento. Você pode comprar posição, mas não respeito. Você pode comprar pessoas, mas não amigos. Você pode comprar um relógio, mas não o tempo. Você pode comprar uma casa, mas não um lar. Você pode comprar uma cama, mas não o sono. Você pode comprar comida, mas não apetite. Você pode comprar remédios, mas não a saúde. Você pode comprar sangue, mas não vida. Você pode comprar algumas coisas na vida, mas vida, quem tem para dar, é só Jesus. Ele pagou o preço.
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Pai Celestial, Tua palavra diz: entrega o teu caminho ao Senhor, confia nele, o mais ele fará. Neste momento, meu Pai, eu chamo pelo nome de Jesus por todos os que estão preocupados e ansiosos. Sei que a mesma virtude que atingiu aquela mulher que há 12 anos vinha carregando um terrível fardo de enfermidade pode neste momento atingir pessoas necessitadas com o mesmo poder e virtude. Há tanta gente precisando de alívio e refrigério nesta hora. Sim, precisando deste toque no âmbito do corpo, da alma, do espírito. E agora esta simples oração, eu sei que pode abrir a fonte do milagre que só a tua presença pode propor. Ó bom pastor, vem suavizar agora este corpo ferido, esta alma angustiada. A tua misericórdia se renova a cada manhã e esta renovação pode ser imprimida agora sobre um que clama, sobre este que invoca pelo teu socorro. Tu és um Deus que tem boca e fala. A tua mão não está paralisada, mas creio que esta oração está colocando tua bondosa mão em serviço sobre todos os que reconhecem o teu poder como único e suficiente, capaz de quebrar as cadeias e fazer novas todas as coisas. Vem com a tua provisão agora, vem com teu renovo, vem, Senhor, animar esse coração triste, vem vivificar esta alma desolada. Vem restituir aquilo que se foi. Eu sei que tu és o Deus das restituições. E eu te agradeço pelos milagres que estão acontecendo neste momento. Em nome de Jesus. Amém.

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0: 7:50.
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2: Maria Madalena corre contar aos discípulos que viu o Senhor, e ele os chamou de irmãos e filhos de seu pai. Para um judeu, chamar a Deus de pai estava fora de questão. Era intimidade demais com o Criador. Porém, Jesus deixa claro que aqueles que creem nele são colocados na mesma posição de total aceitação que ele desfruta perante o Pai. Caso contrário, ele não os chamaria de irmãos. Quando você lê a Bíblia, saiba que o Espírito Santo não desperdiça palavras. Se ele diz algo, é melhor acatar, pois existe alguma razão de ser. É o caso do dia mencionado no início deste capítulo 20 do Evangelho de João, o primeiro dia da semana. No versículo 19, diz que ao cair da tarde daquele primeiro dia da semana, o primeiro dia da semana é o que hoje nós chamamos de domingo, foi nesse dia que Jesus ressuscitou e apareceu a Maria Madalena e também as outras mulheres, segundo o relato de Mateus no capítulo 28 do seu Evangelho. Também apareceu a Cleopas e ao outro discípulo no caminho de Emaús, como nos informa Lucas no capítulo 24 do Evangelho dele. E também fala de uma aparição particular a Simão Pedro, nesse mesmo capítulo. É no primeiro dia da semana que Jesus se coloca no meio dos discípulos reunidos, ele bem no centro. Em Atos capítulo 20, Lucas escreve que no primeiro dia da semana reunimos-nos para partir o pão. Paulo, em sua primeira carta aos Coríntios, ensina: no primeiro dia da semana cada um de vocês separe uma quantia de acordo com a sua renda para ajudar os mais necessitados. João chama de dia do Senhor o primeiro dia da semana quando recebe a revelação do Apocalipse. Não se trata do dia do Senhor em que ele descerá do céu para julgar as nações e mil anos depois para destruir a terra. No original, João diz dia do Senhor no mesmo sentido de ceia do Senhor, de 1 Coríntios 11, ou seja, o dia que pertence ao Senhor. Na Bíblia em inglês fica mais fácil perceber a diferença. O dia do juízo é chamado de The Day of the Lord, e o dia da semana que João menciona em Apocalipse é The Lord's Day. O domingo era um dia especial para aqueles discípulos, o dia em que o Senhor ressuscitou e também se colocou no meio deles. Era o dia em que eles separavam o que pretendiam colocar na coleta para suprir as necessidades dos irmãos carentes e da obra do Senhor. Era também o dia do Senhor, que se reuniam para celebrar a ceia do Senhor. O domingo não é o sábado da lei, dado aos judeus, mas é um dia especial para o cristão. É o primeiro dia, é o princípio, é o dia do Senhor, é o dia que é dele e deve ser dedicado a ele. Nos próximos 3 minutos, Jesus garante aos seus discípulos aquilo que os homens tanto procuram, a paz.
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2: A Bíblia Sagrada. Ela é o mapa do viajor, o cajado do peregrino, a bússola do piloto, a espada do soldado e o mapa do cristão. Por ela o paraíso é restaurado, os céus abertos e as portas do inferno descobertas. Leia a palavra de Deus.
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2: Obrigado, Senhor, por mais esse programa que a gente teve a alegria de apresentar. Minutos são verdadeiras gotículas, Senhor, mas que visam trazer para cada coração mais do Teu caráter, do Teu querer, a essência da Tua vontade sobre nossas vidas. Sei que agora Tu podes curar, libertar, renovar, fazer com que o milagre aconteça. Eu creio assim e peço que isso aconteça. Em nome do Senhor Jesus Cristo, vencedor, assim oro, porque assim creio. Amém.

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1: Qual o sentido da vida? Qual o propósito da minha existência? São questões que nos vêm muito cedo. Em meio à inocência, um grito de socorro nos chama a atenção em um mundo que está em caos constante. Descobrimos a dor muito cedo, e a essência em sua plenitude se desmorona. O dia era preenchido, se abre espaço a uma constelação de incertezas. Um dia me disseram que o amor fere, então em quem confiar? Machucado, ferido, com medo e sem esperanças, foi quando eu te encontrei. Ou melhor, você me encontrou. Em meio ao caos, tudo volta a fazer sentido. Em que era vazio, hoje está preenchido. No Calvário foi onde a minha vida fez sentido. No Calvário foi onde a minha história começou. No Calvário você me aceitou. No Calvário.

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3: Ao crer em Jesus como seu Senhor e Salvador, uma nova vida começa em você. Ao contrário da religião, que espera que você se transforme numa pessoa melhor para ser aceito por Deus, o Evangelho ensina que Jesus veio salvar pecadores, não pessoas boas. A única coisa que você pode apresentar a Deus para provar que é um candidato à salvação são os seus pecados. Basta crer nele para ser perdoado. Mas depois de salvo pela fé em Cristo, o que acontece? Uma mudança de atitude. Você passa a gostar de coisas que não gostava e a sentir aversão por coisas que antes apreciava. Novas crenças, novos valores passam a pautar a sua vida como filho de Deus, reconhecendo Jesus como Senhor e dono de seu ser. Como diz na carta aos Hebreus, você começa a se ocupar com as coisas melhores e coisas que acompanham a salvação. Mas e se você voltar a viver exatamente como vivia antes? Bem, parece ser o que encontramos os discípulos fazendo neste capítulo 21 do Evangelho de João. Aqueles ex-pescadores tinham sido transformados por Jesus em pescadores de homens. Eles ganharam novas prioridades e uma nova perspectiva de vida. Porém, nesse capítulo, nós não vemos uma mudança. Não vemos mudança alguma. Eles voltam a fazer o que faziam, exatamente o que faziam. Sem perceber o quanto de influência pode exercer nos outros, Simão Pedro diz aos seus amigos, vou pescar. Os outros decidem fazer o mesmo, sobem no barco e voltam ao modo de vida que tinham antes de conhecerem a salvação. O resultado foi uma pescaria de uma noite inteira sem um peixe sequer. Assim somos nós, quando nós nos esquecemos de que após crermos em Jesus, estamos sob nova direção. Portanto, se alguém está em Cristo, é nova criação. As coisas antigas já passaram, eis que surgiram coisas novas. Já amanhecia quando voltavam da pescaria e viram alguém na praia, mas não reconheceram que era Jesus. Quanto mais nós nos afastamos dele e da comunhão com as coisas de Deus, mais difícil fica reconhecermos que ele tem algo para nos dizer. E o Senhor tem uma pergunta para eles. Filhos, vocês têm algo para comer? A resposta óbvia é não. Qualquer verdadeiro discípulo de Cristo passará fome se tentar viver longe dele e buscar satisfação nas coisas de sua velha vida. Eles estavam a menos de 100 metros da praia e podiam ouvir Jesus lhes dizendo, lancem a rede do lado direito do barco e vocês encontrarão. Eles a lançaram e não conseguiam recolher a rede. Tal era a quantidade de peixes. E você? De que lado você tem lançado a sua rede? Qualquer lado será o lado errado, se não for o lado da vontade de Deus. João identifica que é o Senhor na praia, e Pedro, bem ao seu estilo, pula na água e vai depressa ao encontro de Jesus, enquanto os outros chegam no barco. Nos próximos 3 minutos, os discípulos encontram companhia, conforto e alimento na presença de Jesus.
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0: enquanto a terra durar. Não deixará de haver sementeira e ceifa, frio e calor, verão e inverno, dia e noite. Gênesis 8, 22.
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2: Pai eterno e santo, é no nome de Jesus Cristo que a gente vem em oração na tua presença. Cremos no mover, na inspiração, na consolação, no amigo Espírito Santo que é um guia que nos conduz a toda a verdade. Peço a ti neste instante, com fé, toca nesse coração agora tomado por lembranças indesejáveis. Essa vida tão ferida que não consegue viver um presente, mas está extremamente amarrada ao passado. Essa ferida aberta que tem latejado tanto, latejado o ódio, a ira, o desejo de vingança. Vem agora, Senhor, operar. Passa do teu bálsamo refrescante e curador. E que essa vida possa viver melhor, se sentir melhor a partir de agora, através do nome de Jesus Cristo, nesta oração que agora apresentamos diante de ti. Amém.
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Quantos têm promessas do Senhor para se cumprir na sua vida? Então só quem tem promessa se coloque de pé comigo.

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3: Eu quero estar contigo, Senhor. Tu és a minha porção, tu és a minha herança, tu és o meu bem maior.

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2: Jesus falou da porta estreita, do acesso ao Pai, e falou também do caminho estreito, do andar com Ele, ou andar nele. Mas por que o caminho é estreito? Por acaso Deus quer restringir minha vida, quer restringir meus movimentos, quer tolher minha felicidade? Se você acha que ter um relacionamento com alguém é viver engessado, você não vai querer seguir a Cristo. Para entender isso, tire já da sua cabeça a ideia de que seguir a Jesus é ter no bolso uma lista de coisas proibidas e permitidas. Não é. Seguir a Jesus é ter um relacionamento estreito com Ele. Olha a palavra estreito aí outra vez. Que tipo de relacionamento você espera de alguém que você ama? Um relacionamento estreito, não é mesmo? Íntimo, exclusivo. Nada mais normal do que Jesus exigir que você tenha um relacionamento assim com Ele. Quando duas pessoas se amam, uma só tem olhos para a outra. Só quer satisfazer a outra, vive exclusivamente para a outra. É por isso que muita gente foge de relacionamentos sérios, porque tem medo de perder a liberdade de solteiro, de viver sozinho. Mas se você olhar ao redor, verá que o mundo não está cheio de pessoas livres, o mundo está cheio de pessoas solitárias, vivendo apenas para si mesmas. É claro que um relacionamento real acaba tendo seus próprios limites, sempre assim. Acaba sendo um caminho estreito. Todo relacionamento é. Quando duas pessoas se amam e assumem um compromisso, elas abrem mão de muitas coisas. Para Jesus ter esse tipo de relacionamento com você, Ele abriu mão do céu. Ele veio viver nessa terra, veio sofrer aqui, veio morrer aqui por você. Você seria capaz de morrer por Ele? No pacote de um relacionamento saudável, você recebe também a possibilidade de precisar engolir o que o outro diz. Tem gente que concorda com apenas algumas partes da Bíblia. Já ouviu gente assim? Que tipo de relacionamento é esse no qual você só concorda, você concorda apenas com parte do que o outro diz? Nesse caso, o outro é Deus. E o que ele diz é a sua palavra, a Bíblia. Ah, mas Deus também não concorda com o que eu digo, você pode argumentar, né? Sim, é claro, ele é Deus. Ele tem a opinião perfeita. E é esta opinião que acabará prevalecendo no fim. Mesmo assim, Ele tem sido paciente com você, porque Ele conhece a natureza humana. Quantas vezes você já mudou de opinião na sua vida? E ainda quer discutir com Deus quem está com a razão? Não pode. A conversão implica em aceitar Jesus não apenas como Salvador, mas também como Senhor, dono, diretor da sua vida. É um relacionamento, sim, mas não é de igual para igual. Se você acha que pode exigir isso, ainda não entendeu quem Ele é, quem é Jesus. Você seria capaz de falar como Tomé falou, quando ele viu Jesus ressuscitado e exclamou, Senhor meu e Deus meu, você seria capaz? Ah, sim, eu sei que tem muitos por aí que estão dizendo, Senhor, Senhor, e bem, esse é o assunto dos próximos 3 minutos.
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2: Ainda que a figueira não floresça, nem haja fruto nas vides, ainda que falhe o produto da oliveira e os campos não produzam mantimento, ainda que o rebanho seja exterminado da malhada e nos currais não haja gado, todavia eu me alegrarei no Senhor, exultarei no Deus da minha salvação. Abacuque 3, 17 e 18.

0: ti. Aleluia. Seja adorado, Senhor do universo. Aleluia. Glória a Deus.
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3: Muitas vezes na vida não sabemos avaliar o que realmente necessitamos, se força ou coragem. Então, pense nisso. É preciso ter força para ser firme, mas de coragem para ser gentil. Força para se defender, mas de coragem para não revidar. É preciso ter força para ganhar uma guerra, mas é preciso coragem para não se render. É preciso ter força para estar certo, mas é preciso coragem para admitir a dúvida ou erro. É preciso ter força para sentir a dor de um amigo, mas é preciso coragem para sentir as próprias dores. É preciso ter força para esconder os próprios males, mas é preciso coragem para demonstrá-los. É preciso ter força para fazer tudo sozinho, mas é preciso coragem para pedir ajuda. É preciso ter força para aceitar-se como pecador, mas de coragem para reconhecer o Salvador. Esse é o poder da força, que aliado à virtude da coragem proporciona uma vida melhor.
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0: Obrigada, Patrícia Lima.
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1: A semelhança da parábola do tesouro escondido, esta parábola da pérola de grande valor é breve, porém igualmente significativa. Trata-se de um negociante que encontra uma pérola caríssima e decide vender tudo para ficar com ela. Precisa dizer outra vez quem é esse negociante? Mais uma vez você irá encontrar pessoas invertendo a interpretação e aplicando a figura do negociante ao pecador que encontra as boas novas do Evangelho e abre mão de tudo para ficar com Jesus. Ok, vamos supor que seja assim, analisando alguns que tiveram um encontro com Jesus nos próximos Evangelhos. Bom, há um cego de nascença que abriu mão de sua cegueira, um leproso que abriu mão de sua lepra, e até um ladrão condenado que abriu mão dos cravos que o pregavam a uma cruz. Não me parece que ser cego, leproso e condenado à morte seja exatamente o que consideramos como um negociante bem sucedido, não é mesmo? Agora imagine alguém que, sendo Deus, não fez disso uma limitação para esvaziar-se e se tornar um servo e assumir a semelhança dos homens, suas criaturas. Imagine Deus descendo à forma humana, humilhando-se a ponto de ser submisso até a morte, e morte de cruz. Imaginou? Então você acaba de entender quem é esse negociante que abriu mão de tudo para ficar com a pérola de grande valor. Agora vamos à pérola. Primeiro, ela não faz coisa alguma. Apenas o fato de ela existir é suficiente para fazer dela objeto de desejo desse homem. Afinal, a parábola diz que ele procura pérolas, pérolas preciosas, e não haveria esperança para nós se a iniciativa não tivesse partido dele, de Jesus. A recíproca não é verdadeira. A recíproca não é verdadeira. No livro de Romanos, diz que não há um que procure a Deus. Assim como a pérola é o resultado do ferimento causado por um grão de areia que penetra na ostra, a igreja, ou o conjunto dos salvos por Jesus, é uma consequência de sua morte na cruz, de seu lado ferido pela lança do soldado romano, do seu sangue derramado para nos purificar de nossos pecados. A pérola foi tirada das profundezas escuras do mar. A igreja, e quando digo igreja, quero dizer as pessoas salvas por Cristo, foi tirada do mais profundo abismo do pecado e da morte para ser chamada de pura e preciosa por Deus. Assim como a pérola é perfeita, assim Deus enxerga o conjunto daqueles que foram salvos como perfeitos, aperfeiçoados em Jesus. Porém, se a pérola é a manifestação perfeita daquilo que é valor para Deus, os peixes da próxima parábola voltam a nos lembrar da mistura que existe no caráter exterior do reino dos céus. Nele, o que cai na rede é peixe, mas nem sempre é peixe bom. Nos próximos 3 minutos.
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2: 11 horas e 10 minutos.

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1: Momento de meditação. Eu lhes darei um coração novo e uma nova mente. Tirarei deles o coração de pedra desobediente e lhes darei um coração humano obediente. Assim eles cumprirão as minhas leis e obedecerão fielmente a todos os meus mandamentos. Ezequiel 11:19-20. O texto de hoje foi endereçado inicialmente a um povo exilado, levado para longe de sua terra. Agora, no exílio, Deus lhes faz uma bela promessa: voltarão a Jerusalém. Mas voltarão diferentes. Seu coração não será mais de pedra, isto é, insensível, duro, frio, sem fé, sem amor, sem calor humano. O velho coração não obedeceu a Deus. Em parte por isso foram levados para o cativeiro. Deus diz que uma mudança se produzirá neles. Terão coração e uma mente novos, humanos, sensíveis, justos e obedientes. A própria lição fora dura e ajudaria a produzir esta transformação. A desobediência a Deus se mostrou como um grande mal. Também você sabe quantas pessoas necessitam passar por situações de abandono e sofrimento para aprender a humildade. Há corações muito insensíveis. Deus e seus ensinamentos pouco contam. Quando, porém, caem em profundo sofrimento, produz-se grande e positiva mudança nas suas vidas. Embora Deus não nos deseje castigar com tais acontecimentos, eles podem vir para o bem do ser humano. Não esperemos por eles para ser obedientes. Deus não deseja mais do que lhe é de direito: nossa honra e obediência.
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marido, pai das luzes em quem não existem sombras e nem variações. Venho mais uma vez diante de ti, em nome de Jesus, para suplicar em favor daqueles que se sentem dominados pelo cansaço. São muitos que estão entregues ao estresse. É verdade, Pai, que na maioria das vezes houve até exageros no trabalho, nos estudos, na comida e até mesmo no lazer. Isso tudo e outras coisas ocasionando situações que produziram um cansaço de corpo e mente, o que vem gerando total indisposição, desinteresse e coisas do gênero. Mas nesta oração, não estou para discutir o problema e sim a solução que está em ti, pois o Senhor Jesus disse: "Vinde a mim cansados e oprimidos e eu vos aliviarei." Sim, meu Pai, é este alívio que estou invocando sobre este corpo asfixiado pelo cansaço. Libera agora do teu refrescante alívio. Remova cada célula, cada neurônio que agora se sente comprometido por situações assim. Renova, Senhor, cada célula, cada neurônio, a mente dessa pessoa. Faz, Senhor, com que em nome de Jesus Cristo esse deserto venha agora florescer. E onde quer que estiver o cansaço imperando, sopra do teu poder e levanta o abatido. Lemos na tua palavra que quem espera em ti renova suas forças. E nesta oração exponho em ti a minha confiança de que algo novo está surgindo no lugar do cansaço. Um jugo suave, um fardo leve. Eu creio nisso, Senhor. Em nome de Jesus eu peço, porque assim eu creio. Amém.

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1: Não existe nada melhor do que estar na tua casa, Senhor, porque um dia

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tua vontade, assim na terra como no céu. Senhor, o pão nosso de cada dia nos dai hoje, e perdoa as nossas dívidas, assim como nós perdoamos aos nossos devedores. Não nos induz à tentação, mas livrai-nos do mal.

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0: Perdoe-me um pouco mais, perdoe-me um pouco mais. 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
2: Tomé não estava na primeira reunião com os discípulos. Por onde andaria Tomé? Será que a notícia das mulheres que tinham visto Jesus não chegou até ele? No capítulo 24 do Evangelho de Lucas, os discípulos que Jesus encontra no caminho de Emaús já sabiam das mulheres que afirmavam terem visto Jesus ressuscitado. Então, o que eles iam fazer em Emaús? A resposta em ambos os casos é incredulidade. Jesus repreende aqueles dois discípulos, dizendo: como vocês custam a entender e como demoram a crer em tudo que os profetas falaram? Não devia o Cristo sofrer essas coisas para entrar na sua glória? Não era nenhuma questão de acreditar ou não nas mulheres, mas de crer em tudo que os profetas tinham dito sobre a morte e ressurreição de Cristo, de crer na palavra de Deus. Agora é a vez de Tomé, nome que é sinônimo de desconfiança e incredulidade. Ele diz aos outros: se eu não vir as marcas dos pregos nas suas mãos, não colocar o meu dedo onde estavam os pregos e não puser a minha mão no seu lado, não crerei. Uma semana mais tarde, outra vez no primeiro dia da semana, os discípulos estão reunidos no mesmo lugar e Tomé agora está com eles. Jesus aparece no meio deles e fala direto para Tomé: coloque o seu dedo aqui. Veja as minhas mãos, estenda a mão, coloque-a no meu lado, pare de duvidar e creia. Tomé se derrete todo: Senhor meu e Deus meu. Se na primeira reunião dos discípulos nós vimos uma figura da igreja, aqui nessa segunda reunião, Tomé representa o remanescente judeu que irá crer no Messias após o arrebatamento da igreja, pois o judeu busca sinais, ele precisa ver para crer. O profeta Zacarias previu aquele momento, No seu capítulo 12 do livro de Zacarias: naquele dia procurarei destruir todas as nações que atacarem Jerusalém, e derramarei sobre a família de Davi, obviamente judeus, e sobre os habitantes de Jerusalém, um espírito de ação de graças e de súplicas. Olharão para mim, aquele a quem traspassaram. A repreensão a Tomé não terminou aí ainda. Jesus diz a ele: porque me viu, você creu? Felizes os que não viram e creram. É significativo que o texto continue dizendo que Jesus realizou na presença dos seus discípulos muitos outros sinais miraculosos, que não estão registrados nesse livro, nesse Evangelho de João. Mas estes foram escritos para que vocês creiam que Jesus é o Cristo, o Filho de Deus, e crendo, tenham vida em seu nome. Em que categoria você se encontra? Na dos que creem sem ver? Ou na de Tomé, que precisa ver para crer? Você se dá por satisfeito só de ler o registro dos milagres que foram escritos para nós crermos? Ou será que anda por aí em busca de milagres inéditos? Não seja Tomé. Pare de duvidar e creia na palavra de Deus. Mas depois de crer, cuidado para não voltar a fazer as mesmas coisas que fazia. É o que acontece com os discípulos nos próximos 3 minutos.
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2: A cadeira. Um pastor foi chamado para orar por um doente. Ao entrar no quarto onde ele estava, havia uma cadeira ao lado da cama. O pastor se aproximou e disse: "Sua filha me pediu que viesse aqui orar por você, e creio que esta cadeira vazia seja para mim." E o homem respondeu: "Na verdade, passei boa parte da minha vida sem saber orar, e não dava importância a isso. Pensava que Deus estava muito distante de mim. Até que um dia um amigo me disse que orar é conversar com Jesus, e sugeriu que eu sentasse em uma cadeira e colocasse outra na minha frente, crendo que Jesus estava ali sentado e me ouvindo, pois ele mesmo disse: 'Eu estarei sempre com vocês.' Desde então tenho feito isso, e tem sido muito bom, mas cuido para que ninguém veja e pense que estou louco." E o pastor disse que era muito bom o que ele estava fazendo e que nunca deixasse de fazê-lo. Em seguida, orou com aquele homem e foi embora. Alguns dias depois, o pastor foi avisado pela filha daquele senhor que ele havia falecido. Porém, ele estava com a cabeça encostada em uma cadeira ao lado da sua cama quando morreu, e a filha perguntou ao pastor se ele sabia o porquê. Emocionado, o pastor enxugou as lágrimas e respondeu: "Ele partiu nos braços do seu melhor amigo." Jesus está mais próximo de nós do que pensamos. Tenha fé e fale com Deus. Ele te ouvirá.
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das luzes. Em nome de Jesus, oro a Ti neste momento para agradecer, pois são tantos os motivos que este espaço se torna pequeno demais para expressá-los. Obrigado pela vida, por estarmos tendo o privilégio de fazermos parte deste tempo maravilhoso. Sabemos que a ingratidão tem levado tantas e tantas pessoas ao adoecimento e empobrecimento de corpo, alma e também espírito. Que cada um seja liberto do peso que a falta de reconhecimento constrói no coração. Que a cada dia sejamos e estejamos mais íntimos a Ti, pelo fato de vivermos contentes com o que somos, com o que temos e o que podemos em Ti. Amém.

0: Realmente você é a protegida.
1: Lídia, teus sonhos nunca morrerão, porque Jesus está vivo.
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2: Jesus foi crucificado, mas injustamente. E ele, olhando a fragilidade do homem, orou ao Pai e disse: Pai, perdoa-lhes, porque eles não sabem o que fazem. O perdão é o único remédio capaz de sarar as feridas da alma. O perdão é o único remédio

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0: torcia para Jesus tem que ser mais alto. Aleluia. Queria chamar o meu esposo, o pastor Alexandre Silva. Eu quero que você receba com aplauso o homem que canta Braço de Ferro.
1: Graça e paz, gente. Boa noite a todos. Eu quero convidar aqui uma pessoa também muito importante. Este homem recebeu esta canção e ele escreveu. É um poeta de Deus, meu amigo pastor Eliseu Gomes.
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1: Jesus diz a Nicodemos que ninguém pode entrar no reino de Deus se não nascer da água e do Espírito. Que água é essa? No capítulo 1 desse Evangelho de João, você aprende que ninguém nasce de novo e se torna filho de Deus por consanguinidade, pela intervenção de algum homem ou pela vontade própria. Trata-se de um processo sobrenatural que transcende a vontade humana. A água aqui não deve ser o batismo, porque esse ocorre pela vontade de quem batiza ou de quem é batizado. Mas então que água é essa? Vamos olhar umas passagens que falam de purificação e também de novo nascimento, nova vida ou nova criatura, para identificarmos o que está sendo representado aqui pela palavra água. Em Efésios 5:26 diz: "Maridos, amai as vossas mulheres, como também Cristo amou a igreja e a si mesmo se entregou por ela, a fim de a santificar, tendo-a purificado com a lavagem da água pela palavra." 1 Pedro 1:23: "Tendo renascido não de semente corruptível, mas de incorruptível, pela palavra de Deus." Tiago 1:18: "Segundo a sua própria vontade, ele nos gerou pela palavra da verdade, para que fôssemos como primícias das suas criaturas." O modo como o Senhor usa exemplos naturais para ensinar verdades espirituais é surpreendente. Duas coisas são essenciais para a existência de vida no planeta. A primeira é a água. A segunda é a intervenção divina, pois somente Deus é o autor da vida. Não é diferente no novo nascimento, e nada melhor do que a água para simbolizar a palavra de Deus. Veja algumas características da água natural, cuja ação e poder nos lembram a palavra de Deus. A maior parte do planeta é coberta por água. Ela está acessível a todos. Apesar de ser impossível definir o seu sabor, a água refresca, revigora, satisfaz. Ela é um solvente universal que dilui, lava e purifica. Embora aparentemente frágil, as suas gotas são capazes de furar a mais dura rocha. O seu fluir dissolve montanhas e as suas correntes moldam os continentes. É nela que se encontra a maior quantidade de vida do planeta, e essa mesma vida é formada principalmente por água. Boa parte dela ocorre oculta aos olhos humanos, em rios, rios subterrâneos, na seiva que dá vida às plantas e no sangue que corre em nossas veias. Sem água não há vida. Sem a palavra de Deus não há vida nova. O mesmo João, em sua primeira carta, diz que Jesus veio por água e por sangue, referindo-se à água e ao sangue que saíram do seu lado ferido pela lança do soldado na cruz. Aquele é o sangue que tira os nossos pecados, e aquela é a água que nos purifica. Além da água, Jesus fala a Nicodemos da ação do Espírito Santo no nascimento espiritual. Como Nicodemos parece ainda não entender, nós vamos precisar de mais 3 minutos.
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2: 13 horas e 11 minutos.

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2: Certamente que a bondade e a misericórdia me seguirão todos os dias da minha vida, e habitarei na casa do Senhor por longos dias. Salmos 23:6.
3: O Senhor pôs os meus pés sobre uma rocha, firmou os meus passos e pôs um novo cântico na minha boca.

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0: Obrigado, Senhor, por mais esse programa. Eu oro para que tudo o que falamos aqui, de alguma forma, possa contribuir para que cada um tenha uma vida com mais sentido, com mais valor, uma vida com mais profundidade. Levanta o caído, vivifica o fraco, restaura aquele que se sente desnorteado, perdido dentro dele mesmo. Liberta os corações flagelados, as pessoas deprimidas. Levanta-as na força do teu poder. Onde houver necessidade de um milagre, só um milagre, faz-o agora, porque sabemos da tua bondade, da tua misericórdia que vai além de todos os nossos pensamentos e a razão de não termos sido consumidos. Eu peço assim, Pai, em nome de Jesus, e te agradeço pelas bênçãos. Amém.
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2: Jesus avisa os judeus que ainda estaria com eles, mas depois voltaria para o Pai. Ele fala, obviamente, de sua morte e ressurreição, mas o interessante é o verbo usado no versículo 34 desse capítulo 7 de João. Vós me buscareis e não me achareis. Está no futuro. Mas na continuação ele diz, onde eu estou, vós não podeis vir. Onde mais Jesus podia estar naquele exato momento em que conversava com eles? No céu. Isso mesmo, simultaneamente no céu e na terra, porque ele é Deus. Mas o horror dessas palavras estava na impossibilidade de eles estarem no céu com Jesus, um destino que eles automaticamente selavam ao rejeitá-lo. Não era o desejo de Deus que aquela gente acabasse assim. Uns 600 anos antes, o profeta Jeremias revelava as intenções de Deus, porque eu bem sei os pensamentos que penso de vós, pensamentos de paz e não de mal, e buscar-me-eis e me achareis, quando me buscardes de todo o vosso coração. Aquela era uma promessa para um povo que estava exilado na Babilônia, mas o sentimento de Deus não mudou. Hoje, se você está consciente de que a vida aqui não passa de um exílio em um mundo de tristeza e dor, a mesma promessa vale para você. Buscar-me-eis e me achareis. Quando? Imediatamente. E depois? Bem, alguns daqueles judeus puderam crer em Jesus mais tarde ou descobrirem que ele tinha sido enviado para morrer e ressuscitar por eles. Mas para você pode não existir essa chance. Digo isto porque a qualquer momento a janela de oportunidade pode fechar definitivamente para você. Como assim?

0: Bem, há várias formas disso acontecer se você escutar e não crer o Evangelho, cuja mensagem se resume em Jesus ter morrido na cruz para pagar os seus pecados e ressuscitado no terceiro dia para a sua justificação. Um tilt qualquer nos seus neurônios pode torná-lo incapaz de crer no que ouviu. Ou o seu coração poderá desistir de bater e a morte encerrar de vez as suas chances de ser salvo. Existe ainda outra possibilidade, que é bendita para aqueles que creem, porém aterradora para quem ouviu o Evangelho e não creu: a volta de Jesus a qualquer momento. A Bíblia diz que ele vem primeiro em um evento secreto, para ressuscitar os crentes mortos e tirar do mundo os crentes vivos. É o que chamamos de arrebatamento. Alguns anos depois, ele volta de modo visível e terrível. Todos os que escutaram o Evangelho antes do arrebatamento e não creram, serão incapazes de crer, pois o próprio Deus fará esse bloqueio. Afinal, era o que queriam desde o início, não é mesmo? Em sua segunda carta aos Tessalonicenses, ao falar dessas pessoas no período entre o arrebatamento e a vinda visível de Jesus, o apóstolo Paulo coloca mais ou menos assim: Deus lhes enviará um poder sedutor, a fim de que creiam na mentira e sejam condenados todos os que não creram na verdade, porquanto rejeitaram o amor à verdade que os poderia salvar.
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1: Eu trago uma palavra de Deus nesta noite para você que tem falado para Deus o seguinte: Deus, eu tenho profetizado a cura na vida do meu irmão, Senhor, e o meu irmão tem recebido a cura, Senhor, mas os meus filhos estão doentes, eu oro e eles não são curados. Meu Deus, eu tenho profetizado a porta aberta na vida de muitas pessoas e o Senhor tem escancarado as portas para essas pessoas, Senhor, mas para mim, meu Deus, todas as portas estão fechadas. Meu Deus, eu profetizo a libertação na vida de pessoas, e pessoas têm sido libertas, ó Deus, da escravidão de Satanás, mas a minha filha está na prostituição, Deus, o meu filho está nas drogas, o meu marido está no alcoolismo, Deus. Os profetas do inferno ainda dizem: cadê o seu Deus? Ele se esqueceu de você. Mas Deus me manda eu te dizer agora que Ele tem algo muito maior para ti, e Ele vai transformar toda maldição em bênção, e eles vão ter que ver o agir de Deus na sua vida. Aleluia! Glória!
2: Quantos já falaram pra você?

0: e tome posse da sua bênção. Ah, Deus só manda te dizer o seguinte: se ele prometeu, creia tão somente, não duvide, porque as promessas de Deus não têm validade. Ainda que todas as circunstâncias apontam para o fracasso, ainda que todos já tenham dito que está tudo acabado, ainda que todos já tenham dito que para sua família não tem mais jeito, mas se Deus prometeu, creia tão somente que ele é fiel para fazer cumprir as suas promessas sobre a sua vida. Aleluia!
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0: momento de meditação. Cada um esteja pronto para ouvir, mas demore para falar e ficar com raiva, porque a raiva humana não produz o que Deus aprova. Tiago 1, 19-20. Nosso Criador é sábio. Ele nos criou com dois ouvidos e uma boca. Isto parece não ter muita importância, mas é profundo. Eu quero entender que Deus espera que sua criatura ouça mais e fale menos. O apóstolo Tiago lembra isto também na sua carta. O ser humano deve estar pronto a ouvir e demorar a falar. Ele relaciona muito falar ao ficar com raiva. A raiva e o ódio são demonstrados e transmitidos por meio de palavras que não raras vezes levam à violência física e morte. Segundo o apóstolo, a raiva vai contra aquilo que Deus espera de nós, pois ela não ajuda a melhorar a vida de quem a sente e a alimenta, e prejudica aqueles a quem ela é dirigida. Ela leva a crises nervosas e faz sofrer. O desejo de Deus é que ninguém sofra humilhação e raiva, mas que todos possam se alegrar na vida. Apesar disso, sempre estamos sujeitos a situações que geram raiva. E como podemos dominar esse sentimento? Ouvindo aquilo que Deus quer falar, por meio da sua palavra, ouvindo e respeitando a opinião do outro. Pois é, quando ouvimos, geralmente terminamos em diálogo. Não existe nada melhor para aliviar situações de raiva do que uma boa conversa. E quando estamos abertos a isto, produzimos frutos que agradam ao nosso sábio Criador.
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3: Senhor, que esse programa tenha mais uma vez, agora, um desfecho marcado pelo milagre. Ó Senhor, a tua mão é uma mão realizadora. O Senhor construiu-nos. Do Senhor é a terra e a sua plenitude. Eu quero nesse momento pedir que o Senhor esteja pelo teu Espírito consolando aqueles corações aflitos. Quantas almas abatidas, quantas vidas, Senhor, submergidas no pessimismo, na depressão, perderam mesmo a vontade de viver. Eu sei que tem a mãe que ora pelo filho. Tem, Senhor, o filho que ora pela mãe. Tem, Senhor, a esposa desesperada, o esposo triste, o filho desequilibrado. Senhor, eu não imagino onde minha voz chega nesse momento, mas onde estiver havendo necessidade de um milagre, cabe a ti, Senhor, o milagre. Manifesta-te agora em nome de Jesus. Realiza, Senhor, aquela bênção que só mesmo o Senhor pode realizar. Que o mal seja agora bloqueado, que comece um novo tempo, que tudo aquilo que foi perdido, Senhor, que haja uma poderosa restituição no corpo, na alma, no espírito, na família, no casamento, nos negócios. É assim que peço, porque no nome de Jesus é assim que creio. Amém.
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1: Na Bíblia, uns poucos versículos podem revelar grandes histórias. É o que acontece com o exemplo da ovelha perdida. Jesus começa dizendo que o Filho do Homem veio salvar o que se havia perdido. Tem muita coisa nessa frase. Se por um lado o título Filho de Deus mostra a natureza divina de Jesus, Filho do Homem revela que ele possui a natureza humana, porém sem pecado. Somente alguém que fosse realmente humano poderia nos compreender, passar pelo que passamos e morrer em nosso lugar. Já que todos são pecadores, Deus não encontrou um ser humano sequer para fazer o papel do cordeiro sem defeito que devia morrer pelo pecador, como acontecia em figura nos sacrifícios do Antigo Testamento. É aí que entra Jesus, nascido de uma mulher virgem, por concepção do Espírito Santo. Portanto, um ser humano, mas sem herdar a natureza pecaminosa que todos nós herdamos. Ele não tinha pecado, nunca pecou e jamais poderia pecar por lhe faltar justamente esse princípio ativo, que é o pecado que habita em nós. No entanto, na cruz, ele foi feito pecado em nosso lugar e também recebeu sobre si os pecados daqueles que creem nele, sendo castigado como um substituto. Você reparou que eu falei de pecado

0: no singular e pecados no plural? Este é um assunto que Paulo explica em sua carta aos Romanos. É mais ou menos assim: um pé de limão dá limões porque tem a natureza de um pé de limão. É impossível que dê outro fruto. Mesmo pequenino, basta você cheirar uma folha para saber que é um pé de limão. Assim somos nós. Nós nascemos com o pecado, no singular, dentro de nós. A Bíblia chama isso de velha natureza, velho homem, carne, há vários nomes para isso. Um bebê é um pecador, não por ter cometido algum pecado, mas por possuir em si esse princípio ativo, o pecado. É apenas uma questão de tempo para ele começar a produzir os seus limõezinhos também, os pecados no plural. Ao nascer de novo, você recebe de Deus uma nova natureza, perfeita. E ao crer em Jesus, os seus pecados são todos perdoados. Mas para que isso aconteça, é preciso que você se reconheça uma ovelha perdida. O pastor tem 100 ovelhas na história que o Senhor Jesus conta aqui, mas se apenas uma se perder, ele se dispõe a fazer o que precisar, o que for necessário para ir procurá-la. Lembre-se de que o pastor é dono das ovelhas e se importa com elas. E nesse caso, lembre-se também de que o pastor já foi ovelha. O profeta Isaías diz que ele foi levado como ovelha muda para o matadouro. Chegou a hora de você se deixar encontrar por Jesus, o bom pastor. Vejo você nos próximos 3 minutos.
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2: 15 horas e 10 minutos.
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momento de meditação. O Senhor falou para Paulo: Eu apareci a você para o escolher como meu servo, a fim de que você conte aos outros o que viu hoje e anuncie o que lhe vou mostrar depois. Atos 26, 15 e 16. Mais agressivo perseguidor transformado no mais atuante apóstolo de Cristo. Foi uma transformação rápida, produzida por apenas três palavras: Eu sou Jesus. São elas o resumo da doutrina da salvação universal anunciada pelo anjo a José, em Mateus 1:21. E ela terá um filho, e você o chamará Jesus, que significa Salvador, porque ele salvará o seu povo dos seus pecados. Este curso rápido e intensivo credencia Paulo para o apostolado, e tem início uma longa atividade que consiste em dois tipos de testemunho: contar aos outros o que viu hoje e anunciar o que lhes será mostrado depois. Experiências e esperanças, vida e fé, o tempo presente e o porvir. Cristianismo não é mais uma ética de vida como tantas outras. Cristianismo é antecipação de venturas celestiais através da fé. A fé é a certeza de que vamos receber as coisas que esperamos e a prova de que existem coisas que não vemos. Hebreus 11:1. Cristianismo é mais. É assistência contínua do Senhor Jesus. Paulo não foi apenas consagrado como apóstolo e depois entregue aos seus próprios esforços, mas obteve a seguinte promessa através de Ananias: Este é para mim um instrumento escolhido. Ser instrumento significa que Deus mesmo irá manejá-lo. Paulo reconheceu isto quando confessou: Pela graça de Deus, sou o que sou.

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0: homem trabalha, ele simplesmente trabalha. Mas quando o homem ora, é Deus quem trabalha. Agora é momento de oração.
1: Santo Pai, eu levanto as minhas mãos com fé nesse estúdio para pedir a Tua manifestação. Tem muita gente precisando agora do Teu sopro, do Teu toque, da Tua interferência bendita. Em tantos lugares a maldição parece prevalecer. O desânimo parece ter tomado as rédeas. Tudo parece um colapso, uma catástrofe. É o casamento, é a família. Senhor, quantas vidas percebendo que estão realmente indo para um despenhadeiro, um precipício. Ajuda, Espírito Santo, cada um, de modo que clamem, que reconheçam que há um nome, há um novo e vivo caminho até Deus. Que por mais difíceis e complicadas que sejam as lutas, as provas, os problemas do dia a dia, o Senhor continua sendo socorro bem presente em todos os momentos e lugares. É assim que no nome de Jesus eu peço e já te agradeço pelo alívio, pelo consolo e conforto. Amém.
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2: Neste capítulo 18 de Mateus, você aprende como devem se comportar os que pertencem ao reino dos céus. O reino dos céus não é o céu, mas é a esfera dos que professam sujeição ao governo que emana dos céus. Aqueles que pertencem a um reino cujo rei está, neste momento, ausente nos céus. Os discípulos querem saber quem é maior, quem é o maior no reino dos céus. E Jesus mostra a eles uma criança. Ninguém pode realmente entrar no reino dos céus, e aqui ele está falando dos que são realmente convertidos, a menos que se torne como uma criança. Na matemática de Deus, nós já vimos que menos é mais, quando 5 pães alimentaram 5.000 e 7 pães alimentaram 4.000. Agora, na medida de Deus, o menor é o maior. Mas como se tornar uma criança? Reconhecendo-se pequenino, fraquinho, incapaz, necessitado, dependente ao extremo de alguém maior do que você. Jesus não veio salvar os capazes, mas os incapazes. Não veio salvar justos, mas pecadores. Não veio salvar fariseus religiosos, mas publicanos corruptos. Não veio salvar campeões, mas aleijados. Não veio salvar donzelas prendadas, mas prostitutas. É claro que Deus ama a bondade, a integridade, a pureza, mas não são essas qualidades que salvam.

0: dentro, nós somos todos iguais, pecadores. E o sangue de Jesus é a única solução para isso. Esqueça tudo o que você aprendeu sobre ir ao céu, ir para o céu, baseado nas suas próprias conquistas. As coisas de Deus não seguem a lógica humana. Afinal, que lógica existe em um Salvador pregado numa cruz? Como alguém que não pode nem mexer as mãos e os pés poderia salvar você? No entanto, foi assim que Deus fez. Antes de ser leão, Jesus precisou ser cordeiro, e cordeiro sacrificado, morto. Se você realmente crê em Jesus como seu Salvador, enxergará a si próprio naquela cruz. Pois era ali que você merecia estar, recebendo o juízo de Deus, o castigo que estava endereçado a você. No entanto, Deus amou tanto você, que preferiu condenar seu próprio filho, um inocente, Jesus. Jesus fala aos discípulos de coisas que nos fazem tropeçar. Nossas mãos, pés e olhos. Nós pensamos imediatamente nas coisas más que podemos fazer com nossos membros. E realmente é assim. Mas que tal lembrar que esses mesmos membros também nos dão a falsa sensação de podermos agir, andar e enxergar independentes de Deus? Não se esqueça, Jesus veio salvar os incapazes. E é nessa condição que ele quer encontrar você. Como a ovelha perdida dos próximos 3 minutos.
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2: 16 horas e 10 minutos.
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0: elevo os meus olhos para os montes. De onde me vem o socorro? O meu socorro vem do Senhor, que fez os céus e a terra. Salmos 121, 1 e 2.
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agora. Em nome de Jesus Cristo, eu quero reivindicar paz sobre este coração turbulento, essa vida que se sente até desesperada, tem buscado refúgio em tantos lugares, pessoas e circunstâncias, mas cada dia parece que o terror, o desequilíbrio, o desajuste parecem mesmo prevalecerem. Eu oro para que esta pessoa durma bem, que esta insônia seja repelida, que esta preocupação, essa ansiedade, esse medo, essa fobia, que tudo isso caia por terra. Senhor, que essa pessoa vivencie a paz que o Senhor dá, aquela paz que faz a diferença nesse contexto mundial. Oro, Senhor, para que essa pessoa, de fato, espere no Senhor, saiba mesmo descansar em Ti. Em nome de Jesus, que toda opressão maligna, toda inquietação sejam agora varridos deste coração, desta alma, em nome de Jesus. Amém.

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0: 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Louvado seja Deus.
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2: Obrigada, Senhor, por estar de volta.

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Espírito Santo de Deus, cura nesta noite, renova os corações, transforma as vidas, ó Pai, que possam sair daqui, Senhor, impactadas com o Teu sobrenatural. Agora louvando ao Senhor.

0: Aleluia! Essa música que eu vou cantar agora é uma música que marcou muito a minha vida. É do CD
1: Esta
0: Pérola.
1: Mensagem. 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

0: Não dá pra brincar com ele, não. Aplaude a Jesus aí, gente!
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2: Essa canção é pra você que não sabe quanto

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0: Na Galiléia, Jesus reencontra os irmãos Simão e André. Da primeira vez que eles se encontraram, eles estavam na Judéia e os dois eram discípulos de João Batista e ouviram João dizer que Jesus era o Cordeiro de Deus. Naquela ocasião, os dois seguiram a Jesus e Simão ganhou um novo nome, Pedro. Isso está no primeiro capítulo do Evangelho de João. Daquela vez, eles foram convidados para conhecer onde Jesus morava. Era um chamado para a salvação, o mesmo chamado que Jesus faz a cada pessoa que tem o primeiro contato com Ele. Você quer saber onde eu moro? Então venha comigo. É mais ou menos assim que Ele diz a cada coração. É um convite para ir para o céu. No reencontro na Galiléia, agora, que é descrito por Mateus, os dois, aqueles dois irmãos, são chamados para o serviço. É outro tipo de chamado agora. A ordem é sempre assim. Primeiro você recebe o convite para ser salvo, depois para servir. Primeiro a fé, depois as obras. Primeiro o perdão dos seus pecados, depois o fruto da fé. Primeiro o céu, depois a terra. Simão e André eram pescadores e Jesus os chamou para serem pescadores de homens. Tudo o que eles precisavam fazer agora era seguir a Jesus. A capacitação e o poder para transformá-los em pescadores de homens viria de Deus e não de uma faculdade de teologia ou algo assim. Não seria uma pesca com redes também? As redes eles deixaram para trás. Não era para eles saírem por aí aprisionando as pessoas, mas libertando. Andar com Jesus faria deles iscas vivas. Eles deviam levar o sabor e a fragrância de Jesus por onde quer que passassem. O pescador, ele vai onde o peixe está. Ele corre riscos, não faz barulho para não chamar atenção para si. É de Jesus, é de perdão, é de salvação que o pescador de homens fala. Não de religião, costumes ou prosperidade. O tema do pescador de homens é Jesus, o mais próximo que Deus chegou do ser humano. E as boas novas não são uma lista de tarefas, mas a notícia de que Jesus morreu e ressuscitou para salvar e justificar o pecador. Neste capítulo 4 do Evangelho de Mateus, mais dois pescadores são chamados para se tornarem pescadores de homens. O nome deles é São Tiago, os nomes são Tiago e João. Tiago e João. Eles imediatamente deixam o barco e seu pai, Zebedeu, e seguem a Jesus. Imediatamente, Jesus tem prioridade. Muitos empreendedores, políticos e artistas daquela época tiveram seus nomes apagados pela poeira dos séculos. Os nomes dos pescadores Pedro, André, João e Tiago só permanecem até hoje porque tiveram um encontro com Jesus e foram chamados para anunciar as boas novas da salvação. Que é o que significa a palavra evangelho, boas novas da salvação. Esse encontro com Jesus sempre tem consequências eternas. E você, já foi pescado? Já foi chamado?
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0: Quando o homem trabalha, ele simplesmente trabalha. 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
1: Senhor, que nesta oportunidade, vidas e mais vidas estejam sendo transformadas pelo Teu poder. Quantos corações agora, Senhor, necessitando mesmo daquela presença gloriosa que o Senhor normalmente faz acontecer. Quebra, Senhor, todo jugo, toda maldição, todo peso desnecessário, todas as amarras, aqueles laços do passarinheiro que tem trazido para tantas vidas raízes e amarguras. Ó Senhor, vem com a Tua sustentação agora, em nome de Jesus, que haja mudanças tremendas dentro deste coração e que um novo tempo possa ser vivenciado. É assim que eu peço, porque no nome de Jesus é assim que eu creio e já agradecendo. Amém.

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